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1: Boa viagem, bom domingo. Bom dia, são 7h37 da manhã. O meu nome é Joana Miranda. Hoje sou eu que te faço companhia até às 11. E eu, quando estou aqui sozinha e não estou a fazer as manhãs com os meus amigos Pedro Góias e Artur Simões, gosto sempre de deixar uns pequenos momentos que nós tivemos durante a semana. Vamos ouvir agora o último momento que nós tivemos juntos. Eu garanto-vos que é tudo mentira. Eu juro que eu não faço isto. Vamos ouvir.
2: 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Vocês sabem que eu estou a tentar estar num processo de aprender a cozinhar mais. Eu sei

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5: 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Ting! 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
1: Boa viagem com a Cidade FM, bom domingo. Meu nome é Joana Miranda, acabaste de ouvir Talvez Você Precise de Mim, do Fake. Já a seguir temos Anitta com Envolver, temos W Sound e Belé, temos Paulo G, temos Benson Boone, Karol G e muito mais. Fica com a Cidade FM, só se quiseres.

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2: Pedro Sampaio com Sequência Feiticeira. Boa viagem, bom domingo. Já passa das 8 da manhã. Parabéns, se acordaste a esta hora e conseguiste sobreviver, estamos juntos. É cedo, mas nós vamos conquistar o mundo porque é domingo e mais ninguém consegue fazer o que nós estamos a fazer neste momento. É duro. É duro, mas estamos aqui juntos. Já a seguir vamos ouvir Sabrina Carpenter com Man Child e, após Sabrina, temos Olivia Dean com Man I Need. Fica por aí.

Somber com Back to Friends. Esta música leva-me para o início dos anos 2000. Não sei se gostas tanto quanto eu, mas para mim é das melhores desta playlist. Já a seguir vamos ouvir The Fate of Ophelia de Taylor Swift aqui na Cidade FM. Continua connosco, só se quiseres.

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1: Boa viagem, o meu nome é Joana Miranda, estás com a Cidade FM. Hoje eu vou estar aqui até às 11, mas estou sozinha. E o que é que eu gosto de fazer aqui na rádio quando estou sozinha? Ouvir os melhores momentos que eu tenho do Acorda com os meus amigos Pedro Góias e Artur Simões. Vamos ouvir aqui um momento em que falamos sobre burlas. Uma delas está a ser feita com o nome do Neymar. Vamos ouvir.
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2: Andam a usar o nome de Neymar para, pronto, enfim, aplicar golpes na internet. É tão simples quanto usarem o nome e a imagem de Neymar no WhatsApp. Oi, sou Neymar. 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É o MBA?
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2: no Brasil. Para comprar a minha chuteira. 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Pá, Neymar, desculpa, olha, até passava, mas não tenho. Já agora, 200 reais é 34€. O Neymar não precisa de 34€.
3: Não precisa.
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1: Bom domingo com a Cidade FM, boa viagem. O meu nome é Joana Miranda. Acabámos de ouvir Prof Jam sozinho e é como eu estou hoje, neste estúdio. Às 8h43 da manhã de um domingo. Estou sozinha, mas eu posso sempre ouvir, e já mostrei aqui alguns, melhores momentos do Acorda, o programa que eu faço com os meus camaradas Pedro Góias e Artur Simões. Tu, se quiseres ouvir, também podes, porque está tudo em podcast. Basta ires ao Rail, por exemplo, ou à tua plataforma.

ouvir podcast, procuras Acorde e tens lá todos os episódios do nosso programa, só a parte em que nós falamos. Se te apetecer ouvir três idiotas a discutir os assuntos que nós discutimos, como por exemplo casas de banho de festivais, já a seguir vou mostrar esse momento. Fica por aí, só se quiseres.

Dave e Thames com Rain Dance na Cidade FM. Boa viagem, bom domingo. O meu nome é Joana Miranda e vamos aproveitar, são 9:06 da manhã. Está um grande dia. Vamos ouvir Última Dança de Chico da Tina e Lucas Maia e dançar um bocadinho, por favor. Mas só se quiseres.

Dead, nova música de Olivia Rodrigo, aqui a passar na Cidade FM. Boa viagem, o meu nome é Joana Miranda e vou estar contigo até às 11. Juntos ainda vamos ouvir Ordinary, So Easy, da Olivia Dean, Senhorita de Shawn Mendes e Camila Cabello. Portanto, fica por aí.

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1: Boa viagem com a Cidade FM. Meu nome é Joana Miranda. Não costumo estar aqui aos domingos. São raras as vezes e quando estou, gosto sempre de partilhar contigo momentos do Acorda. É muito raro eu ouvir novamente aquilo que acontece durante as manhãs, porque acontece, eu saio daqui e não me lembro mais do trabalho que fiz, até porque são 7 da manhã, eu nem sei bem o que é que eu estou a dizer, mas vamos ouvir juntos. Eu não sei o que é isto. Aqui diz fitas melhor momento. Fitas? Será que é fitas de birras ou fitas de fim de curso? Vamos descobrir!
2: 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Malta, estamos em época de fitas.
3: Queima das fitas, queima das fitas, enterro da fita. Eu não sei. Pedro, quantas fitas é que tu tens para escrever?
4: Agora só me faltam 3.
3: Ah, boa!
4: E vamos ser honestos.
3: Pensam das fitas.
4: É um bocadinho mal rabiço.
3: Porque a questão é: 80% daqueles alunos ali que estão a chorar e não sei mais, eles ainda não acabaram o curso.
4: Não, não, 80% não. 100%.
1: Podes chumar, 100%
4: não é? Há trabalhos para entregar, ainda vais ter testes, tens exames.
3: É, não é? Podes estar lá em cima, tipo, abraçar-se e pá, foi um caminho que trilhámos juntos, mas chegámos aqui.
4: Eu não sei se tu
3: tens 7 cadeiras por fazer.
4: Eu não sei se fizeste isso, mas eu fiz.
3: Okay.
4: Fizeste a tua benção.
3: Sim.
4: E chumbaste depois.
3: Atenção, eu não chumbei. Eu não chumbei, eu deixei cadeiras por fazer, que é diferente.
4: Eu fiz a minha benção no terceiro ano. Veio a minha família toda à minha faculdade, ganda jantar e não sei o quê. Jantou a minha família, a família da minha namorada, ganda cena. E depois fiquei lá mais um ano.
3: A minha tia deu-me um relógio com a data gravada.
4: A data que tu acabaste por acaso aquele ano.
3: Sim, para me lembrar sempre.
1: Eu nunca fiz nada que fosse
3: assim,
1: uma tradição
3: académica.
1: Escolar ou académica. Nada.
3: Mas é divertido. Estamos ali com as nossas capas, os nossos chapéus, as nossas fitas e olhamos para lá.
4: Estamos a enganar os nossos pais.
3: Tu não acabaste estatística aplicada. Tu não acabaste francês. Tu nem sequer te matriculaste. O que é que estás aqui a fazer?
4: Pai, malta que traz tipo os pais de Porto Alegre para virem ver a Keima. É tipo, eu vi este gajo nas aulas 3 vezes.
3: Pois é.
4: Com que lata é que tu consegues trazer os teus pais de Porto Alegre, ficarem hospedados aqui num hotel, para tu vires mostrar que estudas, meu? Tu não estudas.
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DJ Japan Kappa, posso até não te dar flores, foi o que acabaste de ouvir na Cidade FM. Tem um ótimo domingo e obrigada por escolheres a Rádio Jovem número 1 do país. Até às 4 da tarde, conta comigo, Leonor Carvalho. Para já, esperam-te 15 minutos de música seguida. Arranca o Billy com esta Não Tiene Sentido.

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3: Sheeran a passar, ouve os Bad Habits já daqui a pouco.
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3: Asiática, que diz que duas pessoas destinadas a ficar juntas estão ligadas por um fio vermelho invisível, independentemente do tempo, da distância ou das circunstâncias. E na verdade não é só esta música que o indica, segundo quem gosta de Olivia Rodrigo, diz que há várias pistas deixadas pelo caminho. Já falou Olivia Rodrigo da teoria em entrevistas recentes e chegou até a mostrar um fio vermelho enquanto falava sobre o novo álbum You Seem Pretty Sad for a Girl So in Love. Sai aliás dia 12 de junho. Esta que eu vos agora, The Cure, surge numa altura em que Olivia Rodrigo está prestes a lançar o terceiro disco da carreira, depois do sucesso de Drop Dead, que é o primeiro single desta nova fase e que também toca aqui na Cidade FM.

Os vizinhos com Casar é para Esquecer a tocar na Cidade FM. Tem um ótimo domingo e obrigada por escolheres a Rádio Jovem número 1 do país. O meu nome é Leonor Carvalho. Até às 4 por aqui. Para já, deixo-te com 15 minutos de música seguida. Olivia Dean com So Easy to Fall in Love.

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1: Cidade FM, boa viagem, obrigada por estares aí desse lado. O meu nome é Leonor Carvalho, faço-te companhia por aqui até às 4 da tarde e para já falamos de Bad Bunny. Tem de ser, e o que tem de ser, tem muita força. É que sabe cantar, já nos mostrou. Que sabe atuar também. Para além de ser cantor, é um performista, eu acho. Aliás, esta semana mostrou bem isso. Duas noites únicas no Estádio da Luz, dias 26 e 27 de maio. Mas agora vai dar voz ao universo de Toy Story 5. A novidade foi confirmada esta semana. Bad Bunny vai dar voz à nova personagem, uma nova personagem no próximo filme da saga, que estreia, aliás, nos cinemas já em junho, no dia 18. Bad Bunny vai ser uma pizza com óculos. E estamos a falar de uma saga que eu acho que cresceu com toda a gente. O primeiro Toy Story é de 1995. Mudou completamente os filmes de animação, porque foi a primeira longa metragem feita totalmente em computador. Desde aí vieram mais filmes, spin-offs, traumas emocionais coletivos e toda uma legião de adultos que ainda hoje não recuperou de Toy Story 3. Eu estou-me a incluir aqui. Há brinquedos que se transformaram em personagens míticas quase da cultura. Woody, o Buzz Lightyear, passaram desenhos animados para aquele tipo de personagens que toda a gente reconhece instantaneamente, mesmo que nunca tenha visto o filme. Agora Benito António junta-se oficialmente a este universo. Ele já tinha dado passos em Hollywood com filmes como Bullet Train e o futuro Happy Gilmore 2, mas esta é provavelmente uma das entradas mais inesperadas da carreira dele até agora e é outro filme para eu ir ver ao cinema. Isso, certamente. Por agora fica por aqui, chegam os Glass Animals com Heatwaves, logo a seguir também W Sound, Billy e Eu Vim on the Drums. É lá plena, mas só se quiser.
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É do Plutónio esta Interstellar e acabou de tocar na Cidade FM. Boa viagem, obrigada por estares aí desse lado. O meu nome é Leonor Carvalho, até às 4 da tarde a fazer-te companhia. Já daqui a pouco chegam os Arco e Lata com 1, 2, 3, mas para já, Edson Tomei, Príncipe para o Mundo, o Escalema com Dilcinho, eleva tudo. Hello.

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1: Cidade FM, boa viagem, obrigada por estares aí desse lado. O meu nome é Leonor Carvalho, a fazer-te companhia por aqui e temos de falar de nova música. Na verdade, mais do que nova música, novo álbum. Desde dia 29 de maio, sexta-feira, que podemos ouvir Elephant in the Room, o novo álbum de Richie Campbell. Sucede a Heartbreak and Other Stories, lançado em março de 2023. Passados 3 anos e 2 mesinhos, chega Elephant in the Room. São 14 faixas, 44 minutos de álbum, que eu ouvi logo na sexta-feira a caminho para a rádio. E acho que até agora, mas isto vai mudar de certeza, a minha preferida é esta que ouvimos agora, From Morning. A propósito, aliás, do mesmo álbum, Richie Campbell tinha anunciado duas exibições de um documentário com o mesmo nome, que fala, na verdade, sobre o processo criativo deste álbum e acompanha a vida de Richie Campbell nos últimos 3 anos. E este é um álbum com um nome muito literal, Elephant in the Room, normalmente uma coisa que toda a gente vê, mas que quer ignorar. E neste caso referimos-nos ao estigma ou ao pensamento que muitas pessoas podem ter do facto de Richie Campbell ser um cantor português branco que canta em patuá jamaicano. E portanto, olha, é um documentário que está disponível no YouTube, se não tiveres tido a oportunidade de o ver ao vivo. E acho que a partir daí podes tirar as tuas conclusões. Percebes um bocadinho melhor de onde vem a ligação de Richie Campbell com a Jamaica. Porque sim, está lá explicado. E é talvez a primeira vez que Richie Campbell fala disto assim mais a sério. Elephant in the Room já é disponível em todas as plataformas. Eu vou continuar a ouvir esta From Morning. E o documentário com o mesmo nome disponível no YouTube.
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O Belê Conosco tinha sentido a tocar na Cidade FM. Boa viagem, um ótimo domingo. O meu nome é Leonor Carvalho, contigo neste último dia de maio até às 4 da tarde. Já daqui a pouco, Olivia Dean com Man I Need. Para já, segues ao som do DJ Duarte e DJ Orbital. É montagem câmara lenta, esta que toca também na Cidade Funk, a nossa web radio. Encontra-la no site em cidade.fm. Sempre com o funk brasileiro a tocar.

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0: É o som do Pedro Sampaio com esta sequência feiticeira que entramos na última hora de emissão. Tem um ótimo domingo neste último dia de maio até às 4, já sabes. É comigo que contas, Leonor Carvalho, na Cidade FM. Já daqui a pouco tens Neil e MC Paiva ZS.

FM é nova na playlist. O meu nome é Leonor Carvalho. Obrigada por escolheres a Rádio Jovem número 1 do país. É até às 4 da tarde. Contas comigo por aqui. Para já arrancam 15 minutos de música seguida. Começam W Sound, Billy e Ovion the Drums. É lá plena para ouvir, mas só se quiseres.

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E foram os vizinhos com Casara para Esquecer. Boa viagem, bom domingo e não saias desse lado, porque já a seguir vamos então ao nosso momento musical. Vamos falar sobre o novo single de Ariana Grande e depois disso vamos então falar sobre o novo álbum de Ana Castela. Por isso não saias mesmo desse lado, que olha que isto hoje, em termos de música, está on fire. Estás comigo, Maria Manuel Roxo, e por aqui seguimos viagem na companhia de Loner Johnny e Plutónio com 25 de Abril. Boa viagem!

Boa viagem e bom domingo. Estás comigo, Maria Manuel Roxo. Ainda temos 2 horas de emissão pela frente. Muito boa música. E agora, nesta nossa Hora das 6, vais poder ouvir, por exemplo, os Napa, Somber, Bad Bunny, Olivia Dean. E agora vais ficar com um dos meus favoritos, Veiga, com Talvez Você Precise de Mim. Por isso, aproveita muito bem.

Acabaste de ouvir Back to Friends de Somber. Boa viagem, bom domingo. E estamos agora nesta nossa Hora das Seis, Hora do Amor. E por isso mesmo, não saias desse lado, porque já a seguir vamos voltar ao Brasil, a um drama muito antigo, mas que se calhar está prestes a ter uma nova temporada. E eu vou-te contar tudo já a seguir, porque primeiro vamos à música. Estás comigo, Maria Manuel Roxo. E agora é a vez de Bad Bunny com Debbie. Tira mais fotos. Boa viagem.

e acabou com o Vini Júnior, e agora há quem diga que eles podem ou não estar a reconciliar-se, e olha que eu também começo a acreditar que sim. Porque a verdade é que desde que Virgínia e Vini acabaram, tem havido ali umas quantas movimentações muito estranhas. Primeiro, foi Zé a comentar uma publicação de Virgínia assim com uma farpa cómica, mas uma farpa a Vini Júnior. E agora, esta semana, a filha mais velha de Virgínia e Zé, a Maria Alice, fez anos e houve assim uma grande festa em que os dois apareceram e saíram juntos, e até aí tudo bem, porque são pais, não é verdade? Mas durante a festa,

0: música sobre a Virgínia e logo a seguir sobe também Virgínia ao palco e ficam ali os dois num ambiente muito estranho, mas muito romântico. Depois disto, Margarete Serrão, mãe da Virgínia, a meio da festa decidiu ir lá fora responder a perguntas dos jornalistas e à pergunta: o que acha da Virgínia voltar para o Zé? Margarete respondeu: ai, amava. Portanto, é assim, com a bênção da mãe, Virgínia, mulher, se me estiveres a ouvir, do que é que tu estás à espera? Volta para o Zé Felipe.
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Boa viagem, estás comigo, Maria Manuel Roxo, até às 8 da noite. Estamos agora nesta nossa última hora de emissão, mas é assim, numa hora podem acontecer muitas coisas e a verdade é que eu tenho mesmo muitas planeadas para nós. Ainda vamos ter pela frente muito boa música e ainda um gossip que vai valer muito a pena, por isso não saias desse lado. Agora é a vez de seguir viagem na companhia de Olivia Dean com a Man I Need. Boa viagem.

boa viagem, bom domingo. Estás comigo, Maria Manuel Roxo. E agora, para tudo, porque a nossa princesa da pop, de seu nome Britney Spears, pode ou não estar a preparar o seu comeback. Baby, can't you see? Sem concertos desde 2010.

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3: Que tenhas divertido muito, que tenhas gostado e que principalmente tenhas ficado a saber algumas coisinhas que ainda não sabias. Da minha parte é tudo, por isso um grande beijinho e aproveita muito bem o resto desta tua noite de domingo.
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